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1: 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Bom dia, boa tarde, boa noite, mundo. Alô, mamãe, olá, tchainha, que saudades. Buenas tardes, mi coração, cheguei. Estou aqui, mão cheia, mais sweet baby, baby. Aí, meu medo, love de Joaquim Joca Neto, que sou eu. 28 years in there, o MRS 9.5. 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Legal, my brother. Love, peace, happiness, good vibes, sunshine, summertime. In freedom, baby. Welcome, welcome back once more now. Bate com os rigidum, futebol, top of hits. Made in Brasil, certamente, meio do Brasil, há 28 aninhos no ar, tenho o prazer de juntos e misturados com o mosaico sonoro e ululante de suas jovens calientes, tarde de sexta-feira, sextou, certamente, é Joca Neto, em meio de Brasil, com delivery sonoro e esportivo. Diretamente de Stockholm City para o World Cup 2026, my brother. Estamos ligados, juntos e misturados, com delivery sonoro, esportivo e futebolístico, with the World Cup 2026, baby, com a seleção canarinho que enfrentará a seleção viking. Sim, 5 of July, 5 de julho, my brother. E Joca Neto, proud to bring up right now, 2 in a row. Marcel Powell e ele, Valdir Calmon e sua orquestra, na cadência do samba, que bonito é, fui. Mas voltei, estamos ligados, se ligue, fique ligado, porque com a nossa agenda Brazuque, multiesportivo e cultural deste final de semana, July 5 of July, July, Femme Julie, you can't miss, baby, Arena Wagen, Shoot FM, Bar Brasil, Gols, Noruega, Brasil, a seleção viking contra a seleção canadense.

Johan Lefort, vão Frederico, Jobar Brasil, Arena Beg em Chute FM 75, eu estarei lá. Simbora, fui, dig, na cadência do samba, legal, yes.

gigante, Mon Cherie, My Sweet Baby, Baby, de Baden Powell e Vinícius de Moraes, com ele, o virtuosismo, a virtuosidade de Marcel Paul, é Benin Brown, My Brother, Rondes Love, Hot and Beautiful, Viernes Fredog, na sexta, sextou de Joca Neto. E Made in Brasil, há 28 anos no ar. Legal e funcional, primeiramente. Que bonito é, my brother. Com Valdir Calmão e sua orquestra, my brother. Na cadência do samba do futebol, porque segunda-feira teremos Brasil against Norway. É o Brasil, a seleção Canarinho contra a seleção Viking, my brother. Arena Vegas, Shoot FM 75, o Bar Brasil, apoio cultural Joca Neto e Made in Brasil, Ivo Meirelles e Funk na Lata.

Arrepiante Baby, I'm Brasilia, eu sou Brazuca e você, my brother, diga. Stay tuned, baby, stay tuned. Estamos ligados, juntos e misturados with the World Cup 2026, my brother. Cause I'm gonna turn on, porque a taça do mundo é nossa. Será, baby? Fui, diga. É Ludmilla, João Gomes, Papatinho, Zeca Pagodinho, Samuel Rosa, Made in Brasil. Cause I'm a Brazilian, baby. Eu sou Brazuca e você, diga. No embalo anteriormente, Gustavo Lima é o hino da seleção com Anitta, Shakira, Neymar está na Copa, my brother, e estamos ligados juntos e misturados com o melhor da música popular, popular, popular, com futebol popular, pra jogar popular, pra ganhar popular, pra jogar, ganhar, pra ganhar popular, brasileira, dig, nice, arrepiante, hein? 3 minutinhos pra daqui a pouco, fui, fala, Zeca Pagodinho, Samuel Rosa. Legal, my brother. Eu sou o brasileiro, I'm a Brazilian baby. Eu sou o Brazuca, nice, arrepiante. É o hip hop rap da seleção canarinho que estará jogando, detonando a seleção Viking, segunda-feira, July 5 de julho, Arena Vegas 75. Fui! Mas voltei diretamente from the Loving Building e hoje na sextou de Stockholm City. The Hottest Beat in Town goes on. É J Quest, my brother. Estamos ligados, juntos e misturados. With the Made in Brasil. 28 years in there. Marca registrada. Cuidado com falsas imitações que sempre tem rolado por aí, my brother. E estamos ligados, juntos e misturados com o World Cup 2026, my brother. Diretamente dos anos de chumbo aos anos lulistas, pra

0: acalmar o seu coração com a seleção Canarinho. Segunda-feira, a partir das 19 horas, Bar Brasil, Arena Vega 75. Fui, Dig. Fala, Gabriel De Sinker.
1: Chega de levar porrada.
0: Legal, my brother. Rendes, lovely, hot, sunny, sexta, sextou, isso é como seria. Joca Neto, brings up right now, blitz, forever, forever, blitz, dig, fala, Evandro. Fui. Mas voltei. Onde's lovely, hot, sunny, sexta-feira, sextou.

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Com Blitz, Blitz Forever, Blitz, my brother. Um é pouco, dois é bom e três é demais. Three in a roll e caminhada.

Blitz, Forever, Forever Blitz, my brother, com grande sucesso de Erasmo Carlos, sentado à beira do caminho, a Cela Vista, seleção, canarinho, cheguei, 5 minutinhos, pra daqui a pouco, fui, ritmos de verão, com baile, perregueiro, da pesada, fala Sérgio Jocaneto, diga, vá levando.

Reggaeira é o Bug, Aloha Reggae de Top of the Hits com Joca Neto e ele, What Are You Doing? Hey Joe, The Great Hit, played by Jim Hendrix, my brother, um grande sucesso do rei Jim Hendrix, com eles, my brother, o Rapa, e também Chorão e Pavilhão 9, my brother, Get Up, Stand Up de Bob Marley, yes, this is the Aloha Bug, Reggae, Top of the Hits. Made in Brasil, curtimos Hey Joe, grande sucesso de Jimi Hendrix com Rapa e também Charles Brown Jr. Get Up, Stand Up e also Blitz, Blitz Forever Blitz, sentado à beira do caminho de Erasmo Carlos e Love Amor, Good Vibes, Represented Summertime Baby, Marinder de Marina Lima, com ele Renato Rocket Baby, Love Amor, Good Vibes, Represented Summertime, Marinder esquentando os tamborins para a partida decisiva a oitavos de finais. Brasil, a seleção canarinho enfrentará a seleção viking. Fui! Mas voltei na sexta, sextou e The Hot Love Beautiful Swing em Beautiful Girls, Made in Brasil, as belas intrasferas do MPB, é o baile perfumado de Marina Lima, uma noite e meia, sem você, my brother, está chegando o verão aqui na Suécia, fui, Love Amor, Good Life, Happiness, Arinder, Pulso Cram, Baby, Astela Vista, Mon Cheri, segura essa, Marina Lima, Dig Nice, arrepiante demais, hein? Fui! 3 minutinhos para daqui a pouco. 5 minutinhos para daqui a pouco.

concentrar as feras da MPB. É o baile perfumado com ela, uma das músicas dos anos 80. Dulce Quintal, my brother. Fui eu, e no embalo. Também Ronitas, fui eu, my brother. E também diretamente Belo, meu amor. Um grande abraço. Sim, a Violeta Lara, Sede de Sol, my brother. E Fassarol, Luísa Zonza, my brother. In our lovely and beautiful. Sexta, sextou, Top Urban Hits, meio do Brasil, diretamente da belíssima hoje, Caliente, La Costa de Estocolmo City, Joca Neto, proudly brings up right now, coming up in next, baby, orgulhosamente, diretamente de Estocolmo City, para Belo, meu amor, é o, são os clássicos da MPB, sim, os clássicos de ouro, Canção da América, com Milton Nascimento, e Boca Livre, Canção da América, salve. Saudades, diga, fui, 3 minutinhos para daqui a pouco. Saudades, grande Milton.

Mon Cheri, My Sweet Baby Baby, com Joca Neto. Os seus sonhos não envelhecem. Where can join our hot summer dreams for a better life in the Mice 2026 weekend, baby. Porque a new way to learn about Brazilian music, my brother, diretamente do bucólico bairro de Santa Teresa de Belo Amor, entre os bares, as esquinas, as montanhas azuis e as cachoeiras de Belo Amor e das Minas e das Gerais, ele, o grande Tavito, Rua Ramalhete, e também o ícone, o brother, que saudades, Beto Guedes. Quando te vi, my brother, pus o cranca no bro, baby. Porque sem muito lero-lero, sem muito gueri-gueri e sem muito blá-blá-blá, Joca Neto, proud to bring up right now, my brother. Dig it. Sabor, I love to be loved, baby. Cause eu vou bater pra tu, pra tu, bater pra galera, my brother. Do Oiapoca, o Xui, Joca Neto, brings up right now. Esquentando os tamborins para a seleção canarinho, que estará enfrentando a seleção viking da Noruega. Joca Neto, proud to be up right now. Diretamente from the Love in Bristol City, da Belize Firacuse, hoje caliente.

Tijuca, a afro-brasilidade dela, Sandra de Sá, um grande sucesso dele, Tim Maia, Hasta La Vista Baby, segura essa, Black Power, fui, 10 minutinhos.

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1: Tem um disco maneiro aqui, ó. Se liga nesse som.
2: Cadê?
1: Ó, calma aí, deixa eu limpar a agulha aqui que tá cheio.
2: Ih, de. Ih, é Marina,
1: cara. É, Marina, né? Sentiu no rótulo?
2: Ô, tá beleza, hein? Cadê o som? Bota aí.
1: Aí, bota canta aquela... só, que música eu gostei.
2: Bota aí.
3: Vem
2: aí.
3: Chegando.
2: Ih, verão, um calor no coração. Não, adoro essa música.
4: Vai cantar lá fora, você tá me atrapalhando.
2: Ih, cantar lá fora o quê? Deixa a gente aqui, meu.
4: Claudinho, eu tô com dor de cabeça. Você dá pra ir lá pra fora?
1: Ah, vai ver televisão, vai lavar roupa, vai.
4: Olha, eu vou quebrar esse disco, hein?
1: Continua,
2: dá um tempo.
4: Eu vou jogar fora.
2: Larga a parada.
4: Quebra, continua. Vanessa. Eu vou tirar esse troço e jogar lá fora.
2: Te envolver, te seduzir.
4: Ué,
2: te envolver, te seduzir.
4: Chega, Claudinho. Chega.
1: Então vou fazer só
5: isso.

0: Souza. Fui, Digue.
1: Gostou? Adorei.
0: Eu gostei, adorei, my brother. E vamos preservar as nossas matas. A nossa flora, a nossa história, a nossa memória, a nossa biodiversidade, segurança, saúde, cultura, educação. Estamos ligados com Acorda Brasil. Digue, Carlinhos Brau. Labrou, labrou.

Friday, Summer, Lovely Day, na sexta, sextou, Made in Brazil, baby. O que make my deal, que like my fire, o que lingo my bell, Bully, Carlinhos Brown, in the good time, hit it, dig it, hasta la vista, baby. Segura essa, Neymar, hein? Segunda-feira tem Brasil, a seleção canarinho contra a seleção viking. Vamos remar contra a Noruega. Fala sério, Joca Neto, do Iapoca Shui, I love to love this baby, Puz, Okram, Canumbro, baby, dig, nice, arrepiante, fui mesmo. Ritmos da tarde com baile da pesada. Hasta la vista, baby, simbora, nice, smashing.

ar piace moche e mais sweet baby baby I'm talk about uma das musas do rock Brasil anos 80, Fernandinho Abreu e ele, Lenine, Jacques Show brasileiro, I am Brasil Cabrother e você, dele, o grande Jackson do Pandeiro, my brother, e no embalo, diretamente de Belo, meu amor, moleque de rua, pregões do Rio e Fossarol, blogle blogle com Carlinhos Brahma, brother, I love to be loved because, agora turn on, liberdade, saúde, segurança, cultura e educação, my brother, acorda Brasil e Joca Neto, brings up right now in good time, hit his cause, agora turn on, em freak out baby, cause do Iapoca Chui, touch your heart, tocando o seu coração, esquentando os tamborins nessa tarde, viernes, sexta-feira, sextou, Fredon Guerres, sexta-feira, sextou, after um, Joca Neto brings up right now. The best baby is the present and the future, Lulu Santos. O passado é o presente, é o futuro, my brother. É Joca Neto. Com um mergulho sonoro diretamente do Circo Voador em Ipanema, no Arpoador, nos anos de abertura, aos anos lulistas, my brother, fala sério, Joca Neto. Então o sol perguntou à lua, está tudo jóia, minha princesa, em With the Mad Love de Joaquim, Joca Neto, We Are Forever Young, Dig, Canumbró, Lulu Santos, estou voltando pra casa, esperem, beijão. Bete, fui, Lulu Santos. With the Retro Revival, Top of the Hits. Made in Brasil, há 28 aninhos no ar. Dig, demais, hein, grande Lulu.

da Paulicéia desvairada. É o Titã do Yeyeye, my brother. Rimbalo anteriormente de São Sebastião do Rio de Janeiro. Ele, o grande MC Sapão, beleza rara, my brother. Cosa gonna turn you on, porque com Joca Neto, os seus sonhos não envelhecem, bombando, terminando iradamente as novidades, a memorável e o sucesso do melhor da música popular, popular, popular, popular brasileira. Porque, baby, vocês já sabem, o passado, fala sério, Joca Neto, é o presente, está aqui com ele, Forte 6 PM, Check It Out, baby, AM, o Medo Love Day, Joaquim Joca Neto, invadindo o solar, o seu coração com melhor a você que está em casa, no trabalho, no metrô, tomando um solzinho, um achelito, a cervejinha, mas senta ali, certamente curtindo.

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Boa tarde, minha menina, minha princesa, meu coração. I gonna turn on, porque o passado é o presente, é o futuro. E com mergulho sonoro nos embalos frenético é o retro revival de suas jovens calientes e sinceras e amorosas. Tarde de viernes, sexta-feira, sextou, afternoon. Fala Sérgio Joca Neto, um grande sucesso de Júlio Barroso, Gangue 90. E você, baby, já esteve perdido na selva com seu cuca, fui a Sala Vista, baby. Simbora, segura essa, gatão de meia idade. Eu não vou.

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1: Happiness are in the air. E para finalizar, ao radio show de hoje, dedicando essa música a todos nós brasileiros que amamos o mundo, a vida, a família e a todos os amigos. Beijão Beth, beijão Vicky, beijão Mina. Love, love, life, love, love, life. Life is beautiful. Tasha May Gagarin, hey mamarada. All you guys out there, thank you very much for attention today, baby. I promise, baby, I promise. I'm gonna be back next Friday, Wednesday, Friday, 4 to 6 p.m. Primo Baile, Jorge Maravilha, um grande sucesso dos anos de chumbo aos anos lulistas. Digue.

0: sabor, baby, pirva sobe, pirva sobe. Pirirote, escofe, topa barrite, fala sério, Joca Neto.
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City, diretamente na sexta, sextou. Vista como City para todo mundo via net, www.docemabrother.com. E se beber, não dirija. E se dirigir, não beba. Mas faça amor, ela vai ter uma brother. Mais com camisinha, you need this love, my brother. E a também do Brasil, Kit Miss. Tyrone the Boy, Stay Away from LA with Time Black Tracks. Beijão, Bash, meu amorzito. Beijão, Mirna. Beijão, Vicky. Love, love, love, love, love, love, love. Life is beautiful. Hey, oh, you need this lovely baby. Blah, blah, blah, dig it. Wow. Se você não gosta de mim, my brother, com certeza sua filha, sua neta, para Sérgio Joca Neto, gosta. Porque é Gonna Turn You On, com mergulho sonoro nos embalos para gatões de meia idade, gatas, gatinhas, aviões, cocotinhas, panteras e veteranos plus de todas as idades. Eu não, vocês. Redo, obrigado. Love, love, life, love, love, life. Life is beautiful. A vida é bela. I am your mad love today. Joaquim Joca Neto, Joaquim Toia, Joca Neto, Joaquim José dos Santos.